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0: Susan Vega com Luca. Fergie, Big Girls Don't Cry, ainda Anita Baker, Sweet Love.
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0: Hang Out Sister com Breakout. Titãs, Família e Relios com Chrism.
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0: O ex-governador do Rio, Wilson Witzel, do Democratas, desistiu da pré-candidatura ao governo do estado e decidiu então apoiar o também ex-governador Antônio Garotinho, do Republicanos, na disputa ao Palácio Guanabara. Segundo Witzel, o objetivo é levar Garotinho ao segundo turno para enfrentar o ex-prefeito do Rio, Eduardo Paes, do PSD. Para isso, o candidato do Republicanos deve superar o presidente da Alerj, Douglas Ruas, do PL, que também deve concorrer ao cargo. A noite de sábado na capital fluminense permanece com previsão de ventos moderados, com ocasionais rajadas fortes de forma isolada. Para este domingo, a previsão é de céu com poucas nuvens e máxima de 32 graus. Próximo informativo, amanhã, às 10 horas.
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1: Chegamos à noite de sábado, noite maravilhosa para você que se liga no som da JB, no rádio, no app, no site, na TV, na Alexa, em qualquer lugar do planeta, para curtir a partir de agora um clássico do rádio mundial. Tá no ar o Celebration JBFM. Eu sou Christian Ferraz, te faço companhia até a meia-noite. Você sabe, por aqui, os clássicos dos anos 70, 80 e 90, com produção e mixagens do DJ Flávio Wave. Vamos esquentar a sua noite, sua virada de sábado para domingo em clima de festa. E a gente já começa indo até o ano de 1900.

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1: Uau, uma viagem no tempo, essa de 1992. Música boa demais, Undercover com Baker Street. Aqui no Celebration JBFM, a gente curtiu também um remix de Gloria Gaynor, maravilhosa, I Will Survive. E de 1992 também, John Paul Young, Love is in the Air. Música boa, né? Boa de curtir aqui no Celebration, que dá uma parada rápida e volta já com muito mais nessa noite de sábado. Até já.
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1: De volta no rádio, no app, no site, na TV, na Alexa, em 99,9 aqui no Rio de Janeiro, mas também em qualquer lugar do planeta, pelo aplicativo da JB que você deve baixar no seu smartphone, caso não tenha ainda, e também no site jb.fm. Estamos ao vivo para todo o planeta, para você agitar a sua night aqui no Celebration, que já recomeça trazendo um clássico de Frank Stallone, Far From Over, de 1983. Aumenta pra curtir.
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0: Quincy Jones, I Know Korea, um clássico fechando Celebration deste sábado, essa de 1981, de 79, a gente curtiu Rufus and Chaka com Do You Love What You Feel, de 81 também, On The Beat, BB and Q Band, na última sequência de hoje do Celebration, que vai estar disponível para você ouvir quando quiser, já na segunda-feira, lá no nosso podcast, é só acessar jb.fm/celebration para curtir as melhores músicas para dançar, as que rolaram na noite de hoje, todas as outras, as edições estão lá para você curtir, fazer a festa quando quiser. Bom, finalzinho do Celebration, obrigado pela sua participação, pela sua sintonia. Eu sou o Christian Ferraz, fico por aqui. A gente vai se falando por aí, lembrando, encontro marcado 10 da noite, próximo sábado, Celebration JBFM, com produção e mixagens do DJ Flávio Wave. Abraço, aproveite a noite, continue na JB, muita música boa rolando por aqui, continue com a gente. Abraço, bom fim de semana, até a próxima.
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Donald Fagan. What a beautiful world this will be. Um ótimo dia para você, agora às 7 horas.

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0: Santana com Smooth. Agora 7:33. Ainda Zélia Duncan, Alma e Alejandro Sanz com Looking for Paradise.
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0: Sade Adu com Nothing Can Come Between Us. Thompson Twins com Hold Me Now e ainda George Michael, Father Figure. Ah, sim, Mariah Carey com Bye Bye. Estão todas aqui na JBFM.
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0: Simply Red.
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0: Agora 8 horas 35 minutos, às 9. Você tem o JB do Brasil.

Roberta Campos e Nando Reis juntos, de janeiro a janeiro, In the Lighthouse Family, Rain Cloud, e a primeira foi Phil Collins, Do You Remember? Faltam 13 minutos para as 9. 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

0: UB40 com I Got You Baby. Participação de Chrissy Hynde. Ainda Vanessa da Mata, Ai Ai Ai. E Jason Mraz, Lucky. Tá chegando, JB do Brasil.
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5: Olá, tudo bem? O mercado imobiliário carioca concentra os seus olhares para a zona sudoeste. A Vitale Empreendimentos, por exemplo, soma R$ 410 milhões de reais de valor geral de vendas, o VGV, em 3 projetos, totalizando mais de 1.000 novas unidades na região. Segundo a empresa, todas vão contar com financiamento da Caixa. O próximo lançamento será o Vitale Prainha, no Recreio dos Bandeirantes. O condomínio terá 516 apartamentos, com preços a partir de R$ 249 mil, além de lazer completo e segurança. Eu fico por aqui e até mais tarde.
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0: 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Para começar hoje tem Flávio Venturini.

0: versão acústica. Roupa Nova, seguindo no trem azul. Agora 9:14.
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0: JB do Brasil. 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

0: Rita Lee e Roberto de Carvalho. De 1981, no álbum Saúde. Ainda Legião Urbana, Teatro dos Vampiros e Beto Guedes, O Sal da Terra.
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2: E JB do Brasil, continuando com Ivan Lins. 9h32, ótimo domingo para você.

Capital Inicial, Primeiros Erros, versão acústica. A música de Kiko Zambianchi. Aqui, o JB do Brasil.

0: Guilherme Arantes, Cheia de Charme, ainda Roberto Carlos, Não Vou Ficar, e Djavan, Linha do Equador. Falando em Guilherme Arantes, você já acessou o nosso YouTube, Rádio JBFM, e assista a vídeos exclusivos de nossos eventos com grandes nomes da música. E adivinha, o vídeo dessa semana é com ele, Guilherme Arantes, cantando Coisas do Brasil no podcast Conexões JB. Perde não.
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0: A Convenção Estadual do PT do Rio de Janeiro confirmou, neste sábado, ontem, apoio à candidatura do ex-prefeito da capital, Eduardo Paes, do PSD, ao governo do estado. O evento, que ocorreu no Clube de Engenharia do Brasil, no centro da cidade, também oficializou os nomes dos candidatos a deputado federal e estadual pela sigla. O encontro ainda marcou o início da mobilização do partido para reeleição do presidente Lula. A União Europeia convocou uma reunião de emergência para tratar sobre a crise migratória em Ceuta, território autônomo da Espanha, no norte da África. De acordo com a agência Reuters, o encontro acontecerá na próxima terça-feira. O pedido foi feito por 22 países membros em uma carta enviada à Irlanda, país que atualmente ocupa a presidência rotativa do bloco. Próximo informativo às 11 horas.
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0: A feira carioquíssima está de volta à Urca nesse fim de semana. O evento reúne estandes de moda, arte, tatuagem, gastronomia, música ao vivo, além de espaço Kids, com brincadeiras para a criançada, garantindo diversão total para a família toda. A entrada é gratuita. A Feira Carioquíssima acontece hoje na Praia Vermelha, das 2 da tarde às 10 da noite.
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0: 10 horas, bom dia.
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0: Lulu Santos, A Cura. Alceu Valença, Como Dois Animais, e ainda Ana Carolina. Aqui, JB do Brasil, O Avesso dos Ponteiros. 10 e 18.
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0: Caetano Veloso, Podres Poderes, ainda Cleiton Cledir, Nem Pensar.
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0: E para continuar, Baby Consuelo, 10h31.

0: Barão Vermelho pro Dia Nascer Feliz, Marina Lima, a Francesa, e Gilberto Gil, Realce.
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0: O presidente dos Estados Unidos, Donald Trump, compartilhou em sua rede social um cartaz criado por inteligência artificial em que menciona a possibilidade de concorrer a um terceiro mandato presidencial. No entanto, a Constituição americana não permite que a mesma pessoa seja presidente do país por mais de dois mandatos. A imagem traz a frase Trump 2028, em referência às próximas eleições presidenciais americanas. A Agência Nacional de Energia Elétrica anunciou que a bandeira tarifária permanecerá amarela em agosto e, com isso, a conta de luz segue com um tradicional, aquele adicional de R$ 1,88 a cada 100 kWh. Segundo a ANEEL, a decisão reflete condições menos favoráveis de geração de energia no país, por conta do período seco, quando há a necessidade de acionamento de usinas termoelétricas.
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0: E seguimos com Rita Lee.
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0: Kid Abelha, Garotos, Adriana Calcanhoto, Mulher Sem Razão e ainda Pepeu Gomes, Meu Coração.
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0: Paralamas do Sucesso. JB do Brasil, Cinema Mudo, Ainda Roupa Nova, Lumiar e Guilherme Arantes, Coisas do Brasil.
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1: Faltam 17 minutos para o meio-dia. A vez de Tim Maia.

0: O som da Legião Urbana. A música Tempo Perdido. Também fechando o JB do Brasil deste domingo exagerado, Cazuza, Blitz Weekend. Todo sábado e domingo aqui na JBFM, 3 horas com o melhor da música popular brasileira, o JB do Brasil de 9 ao meio-dia. Sábado que vem tem mais.
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0: O partido Missão realizou neste sábado em São Paulo um evento em que confirmou oficialmente a escolha de Renan Santos como candidato à presidência da República. O candidato a vice será o militar da reserva, Haroldo Medina. A convenção ocorreu no Complexo Templo, na zona leste da capital paulista. O evento também marcou o lançamento do Livro Amarelo, fascículo com as propostas de governo da legenda. O Ministério Público do Rio denunciou o traficante Marcos Antônio Pereira Firmino da Silva, conhecido como Maitor, por tentativa de homicídio contra 5 pessoas durante uma festa junina na comunidade Santo Amaro, no Catete, na zona sul da cidade. O caso ocorreu em junho do ano passado. A ação também decretou a prisão preventiva de Thor, que é apontado como chefe do tráfico de drogas na região. Próximo informativo, 1 da tarde. 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
0: Boa tarde, 12:04.
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1: Agora, 12:16, você está na JBFM. Muito boa tarde para você.

Tivemos aqui na JBFM Elton John cantando The One. Antes, também a Zélia Duncan com Catedral, You Give Me Something, James Morrison, Mike and the Mechanics, Over My Shoulder. Agora, 12:20, uma tarde especialíssima pra você, com muita música gostosa, uma playlist fantástica. É a JBFM.

Da música internacional, Simply Red, Holding Back the Years. Os Backstreet Boys e a música As Long As You Love Me. Tivemos também aqui na programação da JBFM, Léo Jaime cantando Preciso Dizer Que Te Amo. George Michael, As, com participação de Mary J. Blige. Agora meio-dia e 37. Muito boa tarde. 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

A música A Matter of Feeling. Sam Smith cantou aqui na JBFM I'm Not the Only One. Também tivemos Zé Cabaleiro com Lenha.

0: sua companhia. Vamos até 5 da tarde com muita música e informação aqui na JBFM.
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0: O PT oficializou hoje a candidatura do presidente Lula à reeleição. Ele repetirá a chapa vitoriosa de 4 anos atrás com o atual vice-presidente Geraldo Alckmin, do PSB. A convenção do partido começou por volta das 9 da manhã no Expo Center Norte, em São Paulo. Aos 80 anos, Lula vai em busca de seu 4º mandato presidencial. O petista foi eleito pela primeira vez em 2002, reeleito em 2006 e novamente escolhido presidente em 2022. Ninguém acertou as 6 dezenas da Mega Sena do concurso 3.039 sorteadas hoje. O prêmio acumulou e está estimado em 135 milhões de reais para o próximo concurso, terça-feira, às 9 da noite. As dezenas sorteadas foram 21, 58, 53, 16, 14 e 39. 86 apostas acertaram a quina e vão receber quase 46 mil reais cada. Próximo informativo, às 2 da tarde. Outras notícias você confere no nosso site jb.fm.
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5: Olá, tudo bem? Além dos projetos no Recreio dos Bandeirantes para este ano, a Vitar Empreendimentos fará a sua estreia na Barra Olímpica com o Jardim Metropolitano. O projeto, desenvolvido em parceria com o Grupo Teruskin, terá 240 unidades. Outra novidade da empresa é a abertura do Vital Experience, showroom na Avenida das Américas, que terá 3 apartamentos decorados, 2 do TID residencial e 1 do Vitale Prainha. Eu fico por aqui e até amanhã.
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0: Sempre com a melhor seleção de músicas nacionais e internacionais, uma programação, uma playlist fantástica. Agora tem Paul Young.

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Ouvindo Xadez, Move Operator, Lonely is the Night, o som do Air Supply. She Will Be Loved, Maroon 5, também o Paul Young cantou abrindo a sequência. Every Time You Go Away, 1h21. Muito boa tarde.

Barry White cantou Just the Way You Are, Rhythm of the Night com The Barge. Só que eu acho que não era isso não, mas enfim. Ainda Onde Você Mora, Cidade Negra e Your Body's a Wonderland, John Mayer. Você está na JBFM.

JBFM, música e informação, faltando 17 minutos para as 14h. Curta muito o seu domingo, que dia lindo, que sol gostoso. Obrigado pela sua companhia.

Paul McCartney, Once Upon a Long Ago. Marisa Monte, lá de 89, a música Bem Que Se Quis. A gente ouviu também aqui na JB, Lia, o som do Toto. Faltando 13 para as duas, é hora dos irmãos Alessi.

0: Around the World. Também o Country Club aqui na JBFM. E a sua versão, só que mais pra cima, né? Com mais swing de Everything I Own, sucesso do grupo Brad. Tivemos também os irmãos Alessi, All For A Reason. Faltando agora um minutinho pras duas.
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0: Subiu para 72 o número de mortos na tentativa de entrada em massa em Ceuta, território espanhol no norte da África. O novo balanço foi divulgado hoje por autoridades locais. A maior parte das quase 60 mil pessoas que entraram no enclave da Espanha na última semana já retornou ao Marrocos. A crise migratória sem precedentes desencadeou uma crise política na União Europeia. Um balão caiu na manhã de hoje em uma área residencial no Engenho de Dentro, na zona norte do Rio. Nas redes sociais, vídeos mostram o momento da queda do artefato e fogos que assustaram moradores da rua Adolfo Bergamini. Segundo os bombeiros, o quartel do Meia foi acionado para a ocorrência por volta das 7h40 da manhã. Ao chegarem ao local, os agentes constataram que o balão já havia sido consumido pelas chamas. O fogo foi controlado pela corporação. Ninguém ficou ferido. Próximo informativo, 15h. 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
0: A Praça Nossa Senhora da Paz, em Ipanema, recebe hoje a edição especial de Dia dos Pais da Feira Ofuxico. O evento reúne atrações para toda a família, com estandes de moda, gastronomia, cervejas artesanais, oficinas e brincadeiras infantis. E além, claro, de música ao vivo. A entrada é gratuita. A edição especial de Dia dos Pais da Feira Ofuxico acontece hoje, na Praça Nossa Senhora da Paz, até às 8 da noite.
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0: Agora 2h03, muito boa tarde. Eu, Maurício Berger, claro, estou aqui na JBFM e vou continuar com você até às 5 da tarde, colocando no ar essa playlist maravilhosa, sem dúvida nenhuma, as melhores músicas nacionais e internacionais que você curte aqui na JB.

Dial with a Smile, Lady Gaga e o Bruno Mars. A gente ouviu ainda aqui na JBFM Problemas, mas aí é com a Ana Carolina. Foreigner, Waiting for a Girl Like You. Mais uma sequência nessa tarde muito musical aqui na JBFM. Obrigado pela sua companhia. Agora 2h18.

Thiago e a saudade, baby. What a big surprise! We are family, sisters, let's. Gilberto Gil cantou aqui na JB, vamos fugir. E ainda o som do Lighthouse Family, a música Loving Every Minute. Agora 2h34, JBFM, onde você estiver. Agora com Phil Collins.

Faltando 15 minutos para as 3. Muito boa tarde para você que está aqui na JBFM, curtindo Bryan Adams, matando saudade de Heaven. Também tivemos Beto Guedes e Amor de Índio. Phil Collins cantou Against All Odds, Take a Look at Me Now. Agora tem Daryl Hall, tem John Oates, I Can Go For That. 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

0: Sowing the Seeds of Love, o som do Tears for Fears, que você ouviu aqui na JB, junto com Lulu Santos, Casa, Bad Dreams, Ted Swims e também Daryl Hall, John Oates, I Can Go For That. 3:01, ótima tarde para você que está aqui.
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0: A ex-primeira-dama Michele Bolsonaro publicou na última noite uma foto em uma cama de hospital e agradeceu pelas orações e por todo o carinho. Ela esteve internada para uma bateria de exames para investigar enxaquecas recorrentes. A internação ocorreu na véspera da Convenção Nacional do PL, que acontece neste domingo, em Brasília. No evento, Michele e Bia Kicis, devem lançar suas candidaturas ao Senado pelo Distrito Federal. A partir de amanhã, a chegada ao Cristo Redentor terá mudanças. As escadas rolantes que dão acesso ao platô do monumento serão desligadas para a troca dos equipamentos e instalação de novas estruturas de acessibilidade. A visitação ao Cristo Redentor seguirá normalmente durante as obras de modernização. Os visitantes seguirão um novo trajeto em parte do acesso. A previsão é que os trabalhos sejam concluídos até o fim de maio de 2027. Próximo informativo, às 16h, outras notícias você confere no nosso site jb.fm. 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
0: Um incêndio em um carro ocupa uma faixa da segunda galeria do túnel Rebouças, no sentido Lagoa. O fogo já foi controlado. Equipes dos bombeiros e da Sete Rio estão no local. Trânsito com retenção no trecho. E segundo o sistema Alerta Rio, a umidade relativa do ar poderá apresentar valores em torno de 30% nesta tarde na capital fluminense. As recomendações são para manter ambientes arejados, beber água e usar roupas leves.
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0: Agora 3:04, boa tarde.
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0: Olá, boa tarde, eu sou Maurício Berger e a gente vai até às 17h juntos. Uma programação muito gostosa nessa playlist maravilhosa da JBFM, com sempre uma seleção fantástica para você curtir. Agora tem a-ha, Stay on These Roads.

O som do Dire Straits que você curtiu, a música Your Latest Trick. Tivemos ainda Father Figure, o grande George Michael. Kid Abelha cantou Grande Hotel. E abrindo essa sequência, Stay on These Roads, a saudade com o grupo A-Ha. Agora 3h22, você está na JBFM.

JC and the Sunshine Band. Please don't go. Gazebo, I Like Chopin. O Nosso Amor a Gente Inventa. O Cazuza cantou aqui na JB e ainda Kobe Calay, Midnight Bottle. Agora 3h38. 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

A saudade com Earth, Wind and Fire. Também Giz, você curtiu? Legião Urbana. Tivemos Sting com Fields of Gold. Agora a vez de Rick Astley na JBFM. Sempre junto com você, onde você estiver, faltando 11 minutos para as 4 da tarde. Boa tarde.

0: do Propaganda com Duel. Você ouviu ainda I Don't Wanna Fight, Tina Turner, Hold Me In Your Arms, A Saudade com Rick Astley. Agora 4 horas mais 1 minuto, boa tarde.
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0: Mesmo com o fim do recesso parlamentar, que terminou neste sábado, deputados e senadores só devem voltar ao trabalho em Brasília no dia 10 de agosto. A data prevê a primeira semana do chamado esforço concentrado antes das eleições de outubro. Neste período, o Congresso costuma ficar mais vazio por conta das agendas dos parlamentares que se dedicam à campanha eleitoral em suas bases políticas. 2 helicópteros de combate a incêndios colidiram hoje na Grécia enquanto atuavam no controle de um grande incêndio florestal em Atenas. Segundo o Corpo de Bombeiros local, 2 tripulantes de um dos helicópteros morreram no acidente. A tripulação da outra aeronave foi resgatada com vida. Ao menos 2 incêndios florestais estão fora de controle no país. Mais de 100 casas a noroeste da capital grega foram destruídas. Próximo informativo, 5 da tarde. 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
0: Boa tarde, 4:04.
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0: 4:06, muito boa tarde pra você. Vamos juntos até às 5, eu, Maurício Berger, e você nessa programação super especial, nessa tarde linda de domingo, aqui na JBFM.

Simon, Coming Around Again. Ainda tivemos Adriana Calcanhoto com Mais Feliz. Streets of Philadelphia, canção com Bruce Springsteen. E tivemos Crowded House com Don't Dream It's Over. Agora 4h19, uma tarde maravilhosa para você. Curta muito o seu domingo, aproveite, mas sempre na companhia da JB, é claro.

U2, Stay. Também I Just Wanna Stop, Gino Vanelli. Faltando 16 minutos para as 5 horas. Muito boa tarde para você que está aqui na JBFM.

0: O som do ABBA, essa é demais, né? Super agitada, Dancing Queen. Você ouviu também Jason Rice, I'm Yours. O Atlantic Star com Always. E eu toquei também aqui na JBFM a cantora Marina Charme do Mundo. Música lá do iniciozinho da carreira dela também, um doce, adoro essa música. 5:01, muito boa tarde pra você.
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0: A subprefeitura da Zona Sul do Rio apreendeu 78 cones que bloqueavam ilegalmente vagas públicas de estacionamento nos bairros de Botafogo, Flamengo e Catete. A apreensão ocorreu durante uma ação de ordenamento urbano neste sábado. A reserva de vagas em vias públicas caracteriza a ocupação irregular do espaço público. A prefeitura afirma que, além de ilegal, a conduta normalmente ocorre com cobrança indevida de motoristas que estacionam veículos na região. O governo do Irã anunciou hoje que está perto de concluir um acordo com o Omã sobre uma nova rota de trânsito de navios comerciais no Estreito de Hormuz. A informação foi revelada pelo porta-voz do Ministério das Relações Exteriores iraniano em entrevista à televisão estatal. Ismail Bagarei não deu muitos detalhes, mas afirmou que caso o tratado seja firmado, isso não significará que o estreito será fechado ou reaberto. Próximo informativo às 6 horas. 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
0: O Centro de Operações da Prefeitura informa que a 7 Rio vai interditar hoje, a partir das 10 da noite, o túnel Rebouças, no sentido Rio Comprido, e o tablado inferior do Elevado das Bandeiras, para serviço de manutenção. A liberação das vias está prevista para a madrugada desta segunda-feira, após término do serviço. E na linha amarela, o sentido Barra tem trânsito lento da Avenida Bento Ribeiro Dantas ao acesso 8 em Bom Sucesso. Já no sentido Fundão, boas condições.
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0: Agora 5:04.
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0: Muito que bem, 5:05, continuamos juntos. Uma ótima tarde para você, aliás, tá um finalzinho de tarde lindo, o sol tá batendo aqui no estúdio da JB, que gostoso. Domingo maravilhoso. Obrigado pela sua companhia. Chegando durando.

Whitney Houston, Greatest Love of All. Também Dona com Roupa Nova. Thinking Out Loud, canção com Ed Sheeran, que você curtiu aqui na JB, junto com Save a Prayer, Duran Duran. Agora 5h22, ótima tarde pra você.

0: começando a sua noite muito bem aqui na JBFM com Rio Lewis and the News, The Power of Love. Rita Lee, Mutante, Backstreet Boys, I Want It That Way. Eu sou a Jane Mello, te acompanho até as 10 da noite. 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
0: Cerca de 6 mil pessoas participaram hoje do Desafio da Ponte, corrida de 21 quilômetros, que começa no caminho Niemeyer, em Niterói, e vai até a Praça Mauá, na zona portuária do Rio. Os vencedores foram Daniel Santana de Souza, que concluiu o percurso em 1 hora, 7 minutos e 29 segundos, e Maria Lucineida da Silva Moreira, que completou a prova em 1 hora, 17 minutos e 48 segundos. Um atentado com um homem-bomba próximo a uma delegacia deixou ao menos 14 mortos e dezenas de feridos neste domingo no Paquistão. Autoridades locais afirmam que o ataque ocorreu em Kabul, cidade no Vale de Swat, onde manifestantes protestavam contra militantes terroristas e pediam por paz. O presidente do Paquistão, Azif Ali Zardari, condenou o atentado e expressou profunda tristeza pelas vítimas. Ele também afirmou que a luta contra o terrorismo no país continuará até sua erradicação. Próxima informativa às 7 horas. 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
6: Agência Internacional de Pesquisa sobre o Câncer estima que 40% dos casos de câncer precoce poderiam ser evitados agindo sobre fatores de risco como sedentarismo, má alimentação, álcool e obesidade. Prevenir está em boa parte em nossas mãos. Há 35 anos, a MedRio, referência mundial em check-up médico, ajuda seus clientes a agirem sobre esses fatores. Os clientes realizam exames em 12 especialidades médicas em 5 horas. Depois do check-up, cada cliente recebe um exclusivo programa com orientações para reduzir riscos e buscar a longevidade com talento. Eu sou Gilberto Ururaí e lembro a você, saúde é prevenção, a forma mais elegante e inteligente de cuidar da saúde. Um abraço para você e até a próxima.
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0: melhores clássicos nacionais e internacionais. The Doobie Brothers, What a Fool Believes. Antes a gente viajou até o ano de 1969 com a voz lindíssima do Neil Diamond, Sweet Caroline. Titãs, é preciso saber viver, e o Eurythmics, The Miracle of Love. Boa noite, agora 7:03.
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0: A ex-primeira-dama Michelle Bolsonaro permanece internada após ser submetida a um procedimento médico para tratar um quadro de cefaleia. Em nota, a assessoria de Michelle informou que ela passou por um bloqueio anestésico dos nervos cranianos e pericranianos devido à persistência de dores de cabeça. A ex-primeira-dama foi internada no sábado para fazer uma bateria de exames e investigar a causa de enxaquecas recorrentes. Incêndios florestais que atingem o leste do estado norte-americano de Washington destruíram cerca de 600 casas, comércios e outras construções. O avanço das chamas provocou a evacuação de cerca de 5 mil imóveis neste domingo. Os incêndios ocorreram devido a uma onda de queimadas que se espalham pelo oeste dos Estados Unidos. Bombeiros de diversos níveis do governo atuam no combate às chamas. Até o momento, nenhuma morte foi registrada na região. 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
0: Foi liberada a faixa do elevado Engenheiro Freycinet no sentido Túnel Rebouças, na altura da Praça da Bandeira, após a retirada de um carro enguiçado. Neste momento, o trânsito permanece intenso na região. E os motoristas que trafegam pela linha amarela encontram trânsito lento no sentido Barra, da altura da Avenida Bento Ribeiro Dantas ao acesso 8 em Bom Sucesso. No sentido Fundão, o trânsito segue em boas condições ao longo da via. Próxima informativa às 8 horas. 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

0: sua noite de domingo, 2 de agosto, aqui na JBFM, This Week Gotta Be. Maroon 5 Sunday Morning, Roberta Campos, Minha Felicidade, por aqui ainda Mariah Carey em parceria com Boyz II Men, One Sweet Day, Die Do Thank You, e a primeira Will to Power, e a releitura do clássico do Peter Frampton, Baby I Love You Our Way. 7h31.
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0: Hey, 19, Still Diana, JB. A dupla do Hollywood, John Notes, Out of Touch, Lulu Santos, Tempos Modernos. 8 e 3, boa noite, bom ter você por aqui.
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0: O ministro do Supremo Tribunal Federal, Alexandre de Moraes, autorizou que a cunhada de Jair Bolsonaro, Giovanna Lima, entre e permaneça na casa onde ele cumpre prisão domiciliar enquanto a ex-primeira-dama, Michele Bolsonaro, está internada em um hospital em Brasília. Ela foi submetida a um procedimento médico para tratar um quadro de cefaleia. A defesa afirma que Giovanna prestará auxílio à sobrinha Laura e ao ex-presidente. Os vitrais da Igreja de Nossa Senhora da Candelária, no centro do Rio, estão na reta final do processo de restauração. O conjunto de três peças, que tem mais de um século de história, foi afetado ao longo dos anos pela poluição, condições climáticas e atos de vandalismo. Segundo a Prefeitura, os vitrais devem ficar prontos em agosto e a instalação ocorrerá em outubro. Próxima informativa às 9 horas. 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
0: 8 e 6.
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